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Bom dia, agora para o sistema. 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
0: Alfa, Foxtrot, Kilo, 8138.

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